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0: Obrigada.
1: Obrigada. Maria Alice.
0: Felipe
1: obrigada,
0: Paz.
1: Beleza.
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1: Ouvintes de Rádio Comercial e ouvintes do programa Secção da Música, bom dia num palmanhã de sábado e boa tarde num tarde de domingo. Boa noite também num noite de quarta-feira. Então, já vou saber, a partir de 11 horas na noite de quarta-feira, vou ter Secção da Música sem continuação. Essa edição que está saindo 3 vezes na uma semana. E já não está ali, como e com técnica e produção e montagem de Ademir Moreira Miranda, realização, apresentação, edição de António Steve Andrade. Steve Andrade para uns e Steve Nanda para outro, António cego, para mim, cego eficiente. Então, nós estamos ali para essa edição e para a primeira vez, meus ouvintes. Para primeiro, você tem uma edição inteira de secção da música especial e dedicado a um alguém. Então, hoje, essa edição é totalmente especial, Grace Matias Évora. Então, fica no lugar onde que você ouve essa edição especial somente, Grace Matias Évora, que é nosso convidado. Então, para não começar essa edição, não começa para ouvir já agora mandamento com Grace Évora. Fica lá, ouve a edição até fim. Somente Grace Matias Évora. Mandamento.

0: Depois no Cabo de Obi, mandamento para abrir esse converso de nosso li com Grace Evra. E primeiro, e Grace, como você está?
1: Boa noite, ou bom dia.
0: Ou boa tarde também, porque o programa está a sair 13 vezes na semana. Está a sair sábado, 10 horas de pela manhã, domingo, 12 horas de tarde, uh-huh, e quarta-feira, 11 horas de noite.
1: Então, bom dia, boa tarde, boa noite.
0: Yeah, certo.
1: Não sei direito, Steve, graças a Deus, não sei direito.
0: Ok. Primeiro, explicando esse mandamento que não cabe de ouvir, para depois não recuar um pouco no tempo.
1: E yeah, é mandamento, nem um single como lançar. Já tem uns 3, 4 anos, né? É uma música que tem uma mensagem de falar da decepção, pessoal. Não estou de desiludir como sou, né? Uhum. E as músicas de falar disso. E modem as músicas, tudo é de dar conselho que é para não viver junto e na harmonia.
0: E boa composição é de boa?
1: E a composição é de meu, já. Yeah.
0: Sim.
1: A composição é de meu e a produção é de David Daniel, de Moçambique. Uhum. Um país que bateu, onde como vamos te gravar?
0: Lá onde que boa dia o disco com foto que boca conchou?
1: Também. É um país que bateu e muita compartilhar. Tinha a minha cultura, mas moçambicano lá, quando lá, muita tentar fazer coisas diferentes. Mas...
0: E tem bons músicos lá?
1: Tem grandes músicos já.
0: E você tenta lembrar de um baixista moçambicano que me gostou? Já o show dele?
1: Nelton Miranda?
0: Sim, não. E recorrer a conversa, não te lembra que ele vai dizer uma bom, muito bom.
1: Yeah, tem boas músicas.
0: Bom, Grace, e já agora não recua no tempo. Já tem uns aninhos que bobinhas, que último vez que eu venho para a secção da música, e que esse jovem que se está ouvindo no goce e que ouvia naquela altura. Por isso que não recua no tempo, para não informar melhor os jovens de bom. Grace, a mim sabe. Grace nasceu onde?
1: Nasci na São Vicente de Mindel.
0: Lá naquela zona piscatória?
1: Mito Salamanca, nasci na Covada de Pessuda. Minha mãe vai para um casamento.
0: Sim.
1: Covada de Pessuda, se foi um Felipe, né?
0: Sim.
1: Nasci naquele casamento, mas me ascendente de Salamanca.
0: Por isso, e também se foi outra coisa, não?
1: E me era gêmeo, nós era dois irmãos.
0: Sim.
1: Que o outro morreu, nós está nascer.
0: Agora, falando em... uma outra coisa, música está na boa, mas está na família de boa para todo lado, quer para o lado Matias, quer para o lado Évora, nos ouvintes que sabem, Grace é Gracindo Matias Évora, assim?
1: Certo, certo, não, e sim, Gracindo Matias Évora.
0: E lá no lado Matias, pelo menos um conche. E alguns grandes músicos, Matias, e que faziam sucesso. Alguns faziam parte até de voz de Cabo, ou seja, de Cabo Verde Show.
1: Também o Matias.
0: Também o Matias. E,
1: Nhanga Matias, sim, tem falecido Dulles Matias,
0: e
1: Nana Matias, Roberto Matias,
0: yeah,
1: minha primo,
0: tudo,
1: de Viti.
0: Tudo na Salamanca.
1: E tem aquele outro lado de minha pai que Toy de Bibi, que é guitarrista de
0: Voz Calverde,
1: irmão de minha pai.
0: Sim.
1: Tem Jacqueline também, daquele lado também, Jacqueline Fortes.
0: Yeah.
1: Tem Mariana Ramos, e não tem, família de dois lados do mundo.
0: Acho que Jacqueline, te queria falar pessoalmente, creio que meu pai e esse pai é dois irmãos.
1: É dois irmãos.
0: Sim, sim, mas você falava boa, e próprio ele, Jacqueline Fortes, falando meu pai e esse pai é sim, dois irmãos. Ou sim, mãe, ok?
1: Sim, mãe, Jacqueline, sim, mãe, já. Yeah.
0: Yeah.
1: Irmão de minha pai, Toy de Bibi também, irmão de minha pai. Tem Mariana Ramos, que é filho de Toy, né? Então nós é tudo família. Mariana Ramos, Jacqueline Fortes, banda de minha pai. Banda de minha mãe, não tem que os Matias, que é Damião, Roberto Matias.
0: Pronto, que é família ali, para todos os lados, são pessoas que enconchem, a maioria parte deles é nosso bom amigo.
1: Uhum.
0: É caso de Mariana, e ontem, quem se tobia um coisa Mariana Sinfónica.
1: Ok.
0: E com orquestra por trás, e que gosta de rede show. E na França, e com um documentário e tal. E pronto, já andou informação de boa família.
1: Ok, obrigado.
0: Mas Grace estuda onde? Nas primeiras.
1: Primeiro, na Cabo Verde, né?
0: Boa Jardim?
1: Que se na Jardim não, vai direto para a escola, né?
0: Sim.
1: Isso se lembra aquele tempo que eu tinha jardim, achei eu. Vai para a escola, me saí para a terceira, né? Quase. Me saí de Cabo Verde Coitona, vai para a França, me tive um ano e pouco na França, vai para a escola na França, me tive um ano e pouco na França. Depois na Holanda, mas a maioria da minha vida na, na Holanda. Uhum. Onde é que me fazia tudo, ensino básico, apareceu tudo.
0: Você lembra de bons professores ali na Cabo Verde, ou professora?
1: Me tenho lembrado de um professor que é marcante, sim. Sr. Tiofo. Na, na, na Salamanca era o meu professor, Sr. Tiofo.
0: E alguns colegas de altura?
1: Epá, que se beijo, tinha ninguém as colegas mais. Que lá não quer te lembrar.
0: Ah, sim.
1: Ninguém te lembrar, mas o professor, Sr. Tiofo, me tenho lembrado direitinho.
0: É marca, né?
1: É de marcar, sim. Ele é de marcar, já é de marcar. Ele foi um senhor marcante.
0: E depois passagem um ano para a França... Ainda leva música de Liga ao ver. Música está no sangue, não sabe?
1: Sim, já na Salamanca já não está a fazer. É que escutou um de lata, né? De tudo, menina, achei eu.
0: Sim, sim.
1: É que tem, aquele dom para a música, está a fazer. Está a fazer instrumentos de lata. Mas já tinha 6, 7 anos, já não está a fazer. Já não está a fazer bandas de lata.
0: Que tinha nome?
1: Na zona. Não, que tinha nome. Que tinha nome, naquela altura. Ainda não que chegava lá, mas não tinha nos. Malta, não está a juntar a fazer aquele barulho de lata.
0: Sim.
1: E já era baterista, já era naquele lata, por isso. Sim. É uma coisa de Deus.
0: Sim. E, mas chegando na França, naquele um ano, vou fazer nada na França, musicalmente?
1: Sim, sim, na França, quando cheguei na França, eu tive o saxofonista John Matias. Me dá-te uma aula, tudo domingo. O primeiro instrumento real que me pegar foi um saxofone. Minha tio era saxofonista.
0: De cover show também?
1: Cover show, John Matias.
0: Sim.
1: Me dá-te uma aula, tudo domingo, na Ilma. E...
0: O pelo solfeja, não?
1: Sim, me dá-te aprender algumas coisas no sax, minha tio. Mas aquele era não era um instrumento. Quando me joguei na Holanda, como bem peguei a prova na bateria.
0: Uhum.
1: Para um projeto de zona que tinha. Na própria aula, mas um projeto de zona. Nós éramos uns 40 meninos. Na fim, eu só que ficava como baterista.
0: E era só crioulos ou misturado?
1: Não, era misturado. Era um projeto misturado. Tinha crianças a tocar percussão, acordeão, guitarra, flauta, uhum, trompete. E não está a tomar aula separada, depois tinha um dia, não está a fazer mais um orquestra.
0: Oh.
1: Yeah, orquestra. E mais um dia antes, nós era um data de menino que está a fazer aquele parte de percussão. E na fim, só que ficar aquele professor, e me prendeu, não está a levar aquele bateria, está a me levar a bateria para casa naqueles dias que eu tinha aula, não está a tornar a trazer ele no dia de escola, no dia de aula. Até.
0: E como é possível agora aquele rebuliço na casa com a família?
1: É, para, tchau, família não tanto, mas vizinhos, é que está a queixar às vezes.
0: Sim.
1: Mas depois já com os chemos, já esbate acalmando, e eu vi-me que aquele beiro de meu.
0: E, vamos, tem um amigo que certamente vou conhecer que é Raul Ribeiro, o grande baterista,
1: uh-huh,
0: e ele tinha se bateria lá para casa, ele é jazzista,
1: uh-huh,
0: e Raul está saindo da base a pó, e até que ser ex-esposa, e até acaba para a flama de Guiruxa. Um abração, Guiruxa. E para Raul também se está ouvindo lá na América. E falou, Steve, minha tem costume.
1: Sim, as famílias já que estavam sentindo aquele barulho, já vou acostumar. Hoje estava gostado de atrás dele. Minha mãe que estava a fazer nada, até. Sim. Mas é vizinho, né? Mas é normal, né? Que ele tinha o barulho, uma bateria, tu fazia o barulho.
0: Sim, sim, sim.
1: E ainda mais a boca te compreende aquele ritmo.
0: Sim.
1: Ele te parece que é barulho que vou te fazer.
0: Claro.
1: Mas depois esbate com cheme na zona, esbate aquele mais, bate com a vizinha.
0: Hoje uma Gracindo na altura. Era, ainda que tinha Grisica.
1: Que tinha.
0: Ele era Gracindo.
1: Estava a correr para baixo aquela bateria numa bicicleta. Bicicleta que tinha um atrelado. Isto é lugar mesmo, mas depois eles podem dar-me de graça. Não está a levar o dia de escola. Não estava a chegar, depois que dia que tinha que levar a bateria, então estou a achar aquela bicicleta, que levar aquela bateria para a escola.
0: Oh.
1: Por isso, na zona já está com cheme. E também não está a fazer espetáculo na zona, aquela orquestra daquele projeto. Oh. Já está com cheme como criança daquela zona.
0: Okay. Yeah. E agora? Oficialmente, já para palco, e qual foi o primeiro grupo?
1: Epá, nós fizemos grupinho na zona, né?
0: Que era bom quem?
1: Mi, Danilo, Quino Cabral, José Fonseca, que morreu há tempos, Manuel Neves. Nós fizemos uns bandas que fui conhecido, mas não tocamos em alguns lugares na Rotterdam. Uhum. Que coisas, que banda de criança.
0: De vós, vou continuar, ainda estou a fazer outras coisas. antes de um grande grupo que passa que não está chegando lá. Qual mais grupo vou passar para ele?
1: Epá, me está a fazer que a Virtual da Holanda, né? Uhum. Que a Virtual, se não ficar, está tem baterista estrangeiro, e que os bateristas que estavam com aquele ritmo que é morna de Cabo Verde, me que estava a tocar morna. Não tinha uns 12, 13 anos, 15 anos, como tinha. E me que está a tocar as morno. E me tinha família naquela banda também, está com Xem. Mas não dizia, me como criança, me a tocar a bateria, né? Na Liviti, não, Liviti já é depois. Naquela banda, mas como dizem meus amigos de infância, Kino, minha prima Nago Matias, Roberto, tudo nós estávamos banda lá na zona, mas já era curioso, não estava a experimentar.
0: Reuniba em Ostoca.
1: Sim, para tocar um bocote, não estava a um lugar, não estava. Esse projeto tem a gente usar que instrumentos, até não estava a fazer, não sei. Nós cruzimos, mas nós fome de ser artista, porque já não tinha fome, já não queria tocar, já não queria descobrir, já não queria,
0: talento, que?
1: Já não queria mostrar nosso talento, já não queria ser mim, de falar de mim, já me queria ser conhecido, queria beber Cabo Verde, sempre aquele sonho de beber Cabo Verde, que é para mostrar a povo, que é para mostrar a minha talento, a minha povo, sempre, sempre a minha ideia de Cabo Verde, sempre, mesmo como baterista, no início já me está a tocar para ser um baterista famoso, quem queria beber Cabo Verde, mesmo como baterista. Aquela que era sempre em sonho.
0: Tem outra coisa. Não faço depois lindo que as bandas que estou, e tocava sim castanheiro, ainda tem um tal de Jarama.
1: Sim, né? Depois de naquele meio tempo lá, em Roberto Matias já tocava na Jarama, me tocava em 14, 15 anos, me tocava na Jarama, assim, a Merco Brito, Elis Vieiras. Pessoas que estava a gostar de show de mim.
0: Rapaz que vinha de Babilônia.
1: Babilônia, sim. Me chamou de Jasna Jarama. Estava a gostar de show de mim, já é família, mãe e irmã, mas Roberto já tinha família, já tinha amigo. E está a querer para me tocar mais, está a gostar de mim para me tocar bateria mais. Já ainda criança, né? 14, 15 anos, me dava a tocar mais. E me prender de show mais também, me está a gostar de show de vi. Tu viste cantar e tinha um carinho especial para mim.
0: Foi de Jarama que surgiu Liviti?
1: Não,
0: outros passagens?
1: Não. Me a fazer bateria, me está a jogar bola na rua Manhã Jamique.
0: Na Maiense, cá?
1: Me está a jogar na Maiense, mais Maiense ainda, é longe de Maiense. Porque Maiense já é no 80 e tal, Liviti, bem como sangue. Liviti não começou no 87, 88, acho eu.
0: Liviti reggae. Lembra a primeira vez que eu vim em Cabo Verde, tocava só reggae. Ah, toca só reggae próprio.
1: Não estou a tocar mais reggae. E como eu estava em Cabo Verde, não trazer Neto e Zocares como
0: Gris,
1: convidados.
0: Naquele show primeiro que nos vinha, no 87, uhum. Ou 88, salvo erro.
1: 89.
0: E 89. Nos que toca num outro género. Nos toca só reggae.
1: Não, não toco outras músicas, Steve.
0: Tinha um cassete.
1: Não toco. Para o Major Neto, bem conosco, José Carlos. Naquela altura.
0: Não.
1: Sim.
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0: Sensei.
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0: palavra na chão.
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2: Bob Love.

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1: 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E mandam-me dizer inocentemente, né? Não fazer música, eu gravar, sem nenhuma expectativa nenhuma, até.
0: Grace, a minha foi um, não sei se você lembra, foi um dos que acaba de ouvir, um boi na Zeca, que estava lá na mesa de som e tal. Diga para Zeca, Ave Maria, que ele é campeão. Zeca falou, queria falar com ele, falou assim, eu falei, se ele ainda pode falar com ele. Então, desde aquela altura, para hoje, bom amigo.
1: Nós é bom amigo, sim. Depois, no segundo dia, depois de dar um balevão na Pantera.
0: Ah, sim, Pantera.
1: Pouquinho foi um coxa Pantera.
0: Então, falar mal, estás ele sempre, mas... E atenta contas uma história, e que quando vou gravar, e Nuna, antes de sair, vou trazer um cassete.
1: Certo.
0: Vou trazer um cassete... Gostava e bobinha com Splash.
1: Deve ser, 97 já era Splash. Já.
0: Com Splash, budan, Splash bem somada. Splash bem somada, bem com aquele cacete. Para a Pantera, se morava ainda na somada, para mostrar a Pantera se música. E canto no bem. E no bem ouvi cacete lá na quarto de Juja. E canto no bem que e Pantera era um gravador, que corre fita um pouco lá na Nuna. Júlio Aranja, uma guerra com a Pantera aquela hora, dentro do quarto. A bom que fome aquele mic tem que gravar. Que briga com a Pantera para ir para lá e tal. Pantera, sim, Pantera era um gajo calmo, um gajo manso. Pantera, tanto chateou. Canta chateou, foi Júlio assim. Obli, música de meu é quem crê que entender, quem crê para cantar que está cantando. Se eu crê grava, ainda está aberto para eu gravar. Se o que grava, co grava. E de meu, entenda quem crê. Júlio já arma calma. Júlio era uma calma, mas... E por acaso é bem gravado.
1: Tem mais inversão de hoje, sim.
0: É bem gravado, mas... É que cria, mas Pantera sabe a razão. Na minha opinião. Música é
1: certa. Vou que levar Pantera, para mexer Pantera.
0: Ainda morar na Tchadinha. E depois de lá, Pantera levar no Nazerique, você lembra?
1: Lembro sim, no Nazerique.
0: A mim, no Bailão e...
1: No segundo tal. Disco. Está trocando algumas músicas no segundo disco, é.
0: E que foi um note. E ainda tem outra coisa que aconteceu naquele tarde, que foi noite, na 95, ainda lembro aquele dia clarinho.
1: Certo. Porque antes tinha o segundo disco, é por aí.
0: E que ligou, alguém que se está ouvindo, deve se estar aí. Era uma segunda-feira, na dia a seguinte, a mim estava na rua com o microfone na mão na cara, outra fazia e campanha de luta contra a Collor, que estava na Calveira na altura. Então, está saindo junto com o bom. Então, lembra, não compra cassete, ele se copira e que não agravava a Pantera. Canta um saído junto com o bom, manchou todo dia com o Collor. Manchou terça-feira com o Collor. Mas é história da vida, cara.
1: Certo.
0: Coisas que acontecem.
1: Coisas que eu esqueci daquele momento. Que não diga lá na Pantera, na sua mãe, nunca te esqueci. Não sente ela mal. Tudo ser para expir, tudo ser que se harmonia lá manos.
0: E tem duas músicas que eu levava.
1: Sim.
0: E União Lima e Caba para gravar.
1: Sim.
0: E que na tinta, minha opinião, o bom deve ir a gravar. Para Mori, ele é o único que aceita, fica contente, mas ele cria para o bom cantar.
1: Sim, é verdade. Me gravar na Una.
0: Sim.
1: Depois, não ouvi. Aquela vez, não está tudo junto, estou chato lá. Não ouvi aquela outra música, ele disse que ele podia gravar. E naquela altura, nunca tinha como comunicar com a Pantera, ou até.
0: Não, e dele-se crédito.
1: Sim, não.
0: Dele-se crédito.
1: Que lá é certo.
0: Então, portanto. E até que a música nunca se conseguia até ali, a igreja. Então, pediu para
1: mandar.
0: Nunca sabia nem naquele álbum. Nunca se lembra o nome de música.
1: Também nunca te lembra o nome
0: de música. E nunca sabia naquele álbum, a Dias Limico Adimir. Está tentando uns discos de explorar um disco de uns discos de Nhon, mas não foi de mim. A minha esqueci de música, nem esqueci de nome. Só sabe. Mas Nhon Lima grava aquela composição de Pantera que Grace que dá. E, bom, Grace, e quase já não se termina esse converso de hoje. É um converso diferente de tudo que assim eu não tinha.
1: Certo.
0: Não trazia algumas coisas que nunca não tinha papiado.
1: E já dura nunca falar também, sim, já li, nunca falar.
0: Exato, li na rádio. Mas, o disco, Life. O DVD.
1: O DVD lá, Steve.
0: E em que pé está ainda? E é vendável? Ainda ou acaba tudo?
1: Queres que me faça aquele vez acabar, botei, mas... Ele está na online, ele tem tudo coisa online, né?
0: Sim, claro.
1: cresci online, ele está online, vou pôr o chat online, vou pôr o chat no meu canal de YouTube.
0: Tem
1: milhões de visualidades.
0: É isso que você está falando.
1: É um trabalho que dá-me é um projeto, né? Digamos assim. É que esperta pessoas para uma Grace Ever poder fazer um espetáculo, porque eu tinha um músico espaiote. E é um projeto que fizemos anos vezes para Moçambique.
0: E nunca crescer, mas
1: foi um sucesso grande.
0: Acho que me diga se primeiro alguém que buda aquele concerto, muito antes do Bubai e tal.
1: Certo.
0: E imprimir.
1: Não, eu já tinha as coisas, não mandou sempre. Sim. Antes, coisa assim, ainda mandou. Mas grande assim, música perde aquela curiosidade, não é assim?
0: Sim, claro. Ainda lembro de mandar a mim na cassete.
1: Música perde a curiosidade, já vou ter nem aquele. Então, deixa eu mandar pessoas ali para ouvir primeiro, mas já vou te lançar assim.
0: Sim. Sim, me gosto de dizer tantas, não estou bem com os agressos. Nem que está se panta.
1: Eu vou dizer, um vejo, eu tinha aquela curiosidade daquela música, vou dizer, deixa eu mandar os amigos meus para dar um feedback ali. Como é que ele está? Já, vou até. A mas tem, assim, já que eles vão dizer, não é? Tem, de tanto de música, pessoas já que têm tempo, nem precisam.
0: Sim,
1: acompanhar.
0: Sim. Me parece-me ainda, tem uns cassetes de boca, os plays ao vivo. Tem um monte de coisas na altura na cassete.
1: Que ainda mandava um ver já.
0: E ainda quem tinha que guardar. E lembro um concerto de Rebelados que Butoca. Um concerto campeão. E acho que foi na Luxemburgo.
1: Ok.
0: Excelente o andamento na cassete.
1: Ah, é? Você nunca lembra assim, tinha coisa que ele lembra.
0: Tinha coisas.
1: Sim.
0: Sean lembrou um alguém que também era alguém de Ruth, se você está a falar, naquela altura, daquele tempo que não sabe porque. Uhum. Edna Silva, não?
1: Não, ok, não. Então, na América, de vez em quando, é um suporte sempre, né?
0: Sim.
1: Sempre está suportando.
0: Bom, ela é aquele que não está a trocar cassete, disco, e tudo aquela convivência, aquele cachorro para lá nele.
1: Que não vai assim, sim. Certo. Certo. E era uma irmã em linha de frente nesse concerto.
0: Zizi.
1: Na América.
0: Já agora, Zizi Cubera, aquele abraço.
1: Yeah.
0: Muito, muito forte.
1: Aquela vez não tinha tempo de turismo, coisa, para visitar famílias.
0: Claro.
1: Queria assim ver tudo depressa, a agenda apertada, tinha um lugar, vida verá diferente, quer ver ainda...
0: Totalmente diferente.
1: Sim.
0: Totalmente
1: diferente. Parar pouco dia na praia, um vez me podia parar 2 semanas ali tranquilo, mas queria assim não, 1 semana, 4 dias, já não tem outro compromisso, mas é bom, é trabalho.
0: Mas Grace, a boa música...
1: Graças a Deus.
0: A boa música, para boa, é um trabalho para mim, sim, castanheiro, ainda porque trabalha no outros... Não outro trabalho, chamo falar assim, não. Que é a música.
1: Não, então, não uso o trabalho.
0: Então, é um profissional de música.
1: E graças a Deus, a gente conseguiu. Ele é um paixão, ele vranha trabalho, vranha ganha pão. E aquele lá que, deixa eu ver, a gente vê pessoas dizer, que eu não critico aquela pessoa porque ele é música e não ganha pão. Não, música primeiro ele é paixão, ele é um arte. Tipo, acho que ele pode virar para ganhar pão. Uhum. E às vezes vou ter gringas e pessoas estão dizendo, não, deixa ele cantar porque ele não ganha pão. Não, talvez que a pessoa se ganhe pão outra coisa.
0: Sim.
1: Ele quer famoso, quer cantar, vou ter famoso, não custa o custar. E,
0: sim.
1: Talvez não assim, que a verde que lá não tem que dar um artista tempo. Às vezes não tem matar o artista logo nesse primeiro trabalho que não te fazer. Eles um trabalho, sucesso, já não pôr lá de cima, já coitou, tal que te poder dar mais, porque já não pôr lá.
0: Sim.
1: Não quero dar tempo que ele fizer mais outro, que é não levar para um palco grande. A não levar para um cargo grande, já que tem um de manejo para surpreender pessoas.
0: Criatividade tem que ter sempre.
1: Yeah.
0: Grace, só para falar nos ouvintes que o Diabo canta vários gêneros e lembra de ele disco de que Bo, um disco de Boas Festas, uma produção de Júlio e Rosário. Ela Buta canta acusticamente.
1: Yeah. Muito gostado. Mabau. Vamos em concerto, não somos sendo Mabau acústico próprio. Sem teclado, só guitarra, baixo, bateria. Já não fazer nação sente na Dias Anemonte também.
0: E se lê para trazer ele para a praia?
1: Fui Dias já nunca fazer. É uma coisa interessante, não está a transformar aqui. Marido que as coisas, teclado não depois na guitarra, ficou interessante, não tive de fazer um concerto. Mas tinha Zana, início de 2002, por aí.
0: Uhum.
1: E um concerto interessante. Não tinha aquele cassete, não quis ver o que aconteceu com aquele cassete. Pá. E tinha Zé Paris também, que já era que deu nos meios. Foi um concerto interessante, mais acústico, sim. Uhum. Muito gostar, Steve, muito gostar de desafios.
0: E o projeto para projetos de... palco e a nível internacional de Lipa, dezembro e flano agenda
1: Epá, tinha coisas, te conta, Steve, de cantar próximo sopte ali na sala, depois de cantar na América, I Love Cabo Verde, depois de meter Moçambique, um festival de Moçambique, depois de meter duas semanas livres, depois não tem um...
0: De reforma, cara.
1: Depois de meter mais uns data, uma splash, não ter começado umas coisas, uma splash, não ter retomado splash...
0: Isso já retoma splash é novidade, é palco ou tem um álbum?
1: Palco. Okay. Não começou 17 na Holanda, 17 de outubro. Era para não começar na praia, 25 de julho, mas fui cancelado. Agora não começou na Holanda, dia 17 de outubro, não tem Moçambique. Não tens algumas coisas na splash e certamente não te passar para Cabo Verde também, que é uma coisa certa. Acho que é dezembro que não te passar para Cabo Verde.
0: E antigos elementos, tem algum novo?
1: Não, só pessoas já que tem splash. Já.
0: Splash.
1: Sim. Que é o último splash, que é o último que é que fim dá.
0: Ok.
1: Laia, Zadina, Mi, Johnny Fonseca, Danilo, Manu Soares, Joy Delgado.
0: Sim. Bom.
1: Então, tem um baterista que toca aí, porque é porque eu poderia tocar tudo show, né? Sim. Já que deve tocar show inteiro.
0: Quem é que você vai ser? O sobrinho?
1: Não. Não para outro rapazinho.
0: Yeah. Já agora, tocou?
1: Estou direto.
0: Ele larga, toca?
1: Não, toca ainda. Toca para mim este projeto. Este projeto solo, em concerto, estou tocando na Europa.
0: Sim.
1: E estou a lançar essas músicas, estou a cantar também, ele te lança assim. Você quer carreira como cantor também?
0: Oh. Mais um Évora, viu?
1: Estou em nascimento, estou a querer levar Évora.
0: Ah, ok.
1: Mas é
0: de família Évora.
1: É família Évora Matias.
0: Sim.
1: Matias, tu tens já é Matias.
0: Sim, ah, ok.
1: Já é Matias.
0: E tudo está lá também.
1: Certo.
0: E agora, e para falar nos ouvintes, Totó é um sobrinho de Grace que começa de admira-se tio e hoje ele é grande baterista e toca na live de boca.
1: Ele que toca naquele live, ele que toca meio de música na live.
0: E que nós não teve oportunidade com ele. Li também na Cabo Verde, tocou com o Grace.
1: Uhum.
0: E, bom, já agora, não te espera, já agora, Totó, se no caso é bem obino, isso é tobino, e tendo em conta que nós não estamos para todo canto do mundo online, não te espera, mas não te bem obino como cantor mora tio.
1: Sim, Totó, tem um WhatsApp. Tem voz interessante. Diga-me, tá. Tinha gente a duvidar se ele é assim.
0: Sim, até como se toca bateria, canta também.
1: Sim,
0: ao mesmo tempo. Sim,
1: ele canta, sim, ele toca, canta.
0: É imitativo, né?
1: É.
0: Grace, antes de não terminar, não houve mais um tema. Também é a vossa escolha.
1: A minha escolha, Steve. Então não vai para uma mais antiga, né? Que é a primeira música.
0: Sim.
1: Não vai para Perder Tempo. Não é perder tempo.
0: Perder tempo.
1: É, que é a primeira música que vou fazer.
0: De Boco Filipe, cá?
1: Mico Filipe Monteiro,
0: é. Na altura, Filipe na América.
1: É.
0: E então não vai para perder tempo. Mas não ganha tempo, com.
1: É, não ganha, não ganha, tinha okay. Tempo.
0: Perder tempo. Grace Evna, Total Love 1.

0: tifosi per Ritempo e Grace. E pronto, quando você grava em Total of One, você grava com em termos de produção musical. Foi Joy Delgado,
1: Texti 2, Texti 1.
0: Mas Felipe Monteiro
1: 2,
0: Kino.
1: Kino 2 também é.
0: E foi mais ou menos que esse produtor musical.
1: Sim,
0: produção
1: sim,
0: musical,
1: sim, sim, sim.
0: E que traz um disco que a mim, por exemplo, bom, música que mais não ouvi daquele disco. A hora que não ouvi disco, minha música preferida é Viver Sem Vida.
1: Ok, vou dizer minha.
0: E gosto de aquela música e gosto de featuring, dueto,
1: com o José Carlos. Grande Zé Carlos. Grande Zé Carlos, já.
0: Que para mim é um excelente. Já agora não ouvi Viver Sem Vida.

0: Depois de Viver Sem Vida, no primeiro álbum de Grace Evra, ali eu não toco duas músicas daquele álbum. E para fazer quem se lembra aquele álbum, Grace?
1: É, foi um álbum lançado em 94, nem 11 anos. Um álbum que não. Sem nenhuma expectativa, né? É, foi sem expectativa, receber aquela proposta que é fazer um CD. Juntar aqui as músicas, não fazer um disco sem expectativa, e que lá foi bom, foi um pontapé de saída, tinha gente gostar desse disco, fazer tinha sucesso na altura.
0: Produção executiva é de Jean-Claude, cara.
1: Jean-Claude Gomes, já.
0: Jean-Claude Gomes. Foi um disco, e outra coisa, na altura, estúdio onde nós gravamos tinha uma boa qualidade. Foi aquele disco é bem mixado, verdade. Bem masterizado, é um disco claro, um disco muito para a altura, cara. Para a altura, um disco muito bem concebido.
1: Tem ainda aqui o gente, aqui as músicas de repertório, aqui as músicas de cantar que ele diz, que é Perder Tempo, Coração Blues, Chega Perto, e o último dia me chotepou Alegria também no repertório, de um disco que saiu em 94, 95. Até, e para músicas que tem vida longa.
0: Aliás, Perder Tempo nunca saí de repertório.
1: Nunca, que ele, mas é Coração Blues, tem que chotar sempre, Coração Blues de Boi Gementes, né?
0: E tem um Coração Blues, por exemplo, live, botem antes de gravar live, botinha, botem e apanhar, botem uns partes lá, que depois, bius, a gente sabe, bius começa a fazer cima bom.
1: Certo.
0: E é mais um dia, já chega, é mais um outro. Yeah. Então, está lembrando na piano bar, e este piano bar, um Flavius, que ele parte logo em gris, faz. E fa, ele arranja esse ou esse, um prende ele também.
1: Sim, para dar-me o que está a fazer, é.
0: Era um tema.
1: É um tema.
0: E Biuskin, que também era um cantor muito versátil. E a mim, eu costumo falar alguém, nunca sabia se você concorda comigo, mas eu costumo falar alguém para mim, e naquela altura ali, naquele momento, cantores mais versátil que Cabo Verde tinha na altura. Era Biusco Albertino.
1: Certo.
0: Para a mão de cozer. Está a cantar qualquer coisa.
1: Qualquer coisa canta. Biusco
0: canta. E Biusco que faz parte dos vivos hoje. Mas ainda fica Albertino.
1: Certo.
0: Cozer aqui bem para a cabeça. Está a cantar ele bem. Está a cantar bem.
1: Bom intérprete. Hoje é bom intérprete. Biusco, Beto, mano. Grandes cantores, mano. Biusco Bacete. Biusco Borracete.
0: Muito sério.
1: Muito
0: sério. Bom amigo. Fominha de palco.
1: Bom inimidor. Qualquer instrumento que ele tinha, ele estava fazendo festa, pá. Ele estava fazendo festa. Aquilo é impressionante.
0: Então lembro uma vez. E vi-os na. Salveiro foi na Piano Bar também. Lá Piano Bar. E

0: Tudo.
1: Pá, nosso tudo.
0: Epa.
1: Nosso tudo, Totinho.
0: Até há dias, mano, é incrível que parece. A minha mãe, Totinho, não te encontra sempre na América, na casa de Calu. Ele está ficando na casa de Calu, Calu Monteiro, e também está ficando lá.
1: Se compadre.
0: Não está ficando lá também. E surgiu que não gravamos música de Calu e Totinho gravamos naquela música, aquela música nunca lançada ainda. Vamos dizer, felizmente não tem um gozo ainda gravado, mas Totinho até.
1: Sim.
0: É uma música de Macalu e lá temos parte de Totinho meter sax muito bonito.
1: Põe nesse próximo disco, por favor.
0: Muito bonito, vou ficar contente com o Mochas música. Há muito esquecido dele, o Mochas não diz coisa lá, até.
1: Sim.
0: Uma música de Calu que Totinho participa. Vou ficar super contente porque assim tem um registro, mas Totinho.
1: Sim, sim. E, bom, em nome de secção da música, anda pediu para pôr no próximo disco. Agora. E imagina, e Cabo Verde perde do saxofone de uma sentada. Pois de seguida não está perdendo Nonó de Bulimundo.
0: Certo, também é.
1: E pá, cada dia mais não se terá.
0: Melodia, melodia, nas melodias. São pessoas de melodias, porque saxofone é melodia.
1: Ah, Grace, mais uma curiosidade. Eles ligam a curiosidade. Mocuacha, regresso de Os Tubarões e Bulimundo.
0: Estive tipo na cruz. O que foi que ele não se forçado, né, Steve?
1: Ah, sim.
0: Por nós, para nós que está ali.
1: Sim. Ah,
0: não era.
1: Ok. Na Irita, para engraxar eles aí.
0: Não, coisa que é mesmo. Não era. Para me falar, para me responder.
1: Ou se corresponde, a mim me faz a pergunta. Se corresponde, eu respondo.
0: É sempre bom que as bandas lá, Bolimundo, Caverde Show, Tubarões, para a juventude, o Viz, porque este foi um. Foi, para mim, acho que foi escola para mim, foi universidade para mim, Caverde Show, Bulimundo, Tubarões.
1: Abel Jassi.
0: Abel Jassi, sim, sim. É sempre bom, no Viz, é sempre bom estar no mercado, sempre bom. Basta estiver vivo no Viz, porque, epá, acho que é música de Cabo Verde. Moram-me a dizer, acho que é raiz de Cabo Verde.
1: Há senso que esse nosso finação, cara.
0: Finação, sim, já como Fred Bulimundo, já vou-te enquadrar tudo aquele parte lá, até.
1: Sim.
0: É, Zeca, Zezé, epá, e tchau bandas, como te ouvi aquela vez. É, que às vezes tem pessoas que eu devia nem conhecer mais. Le Sofá, tem um banda que é Le Sofá, malta, Fiche Caverdiano de Dakar, na França também, botar. Então me estou a ouvir coisas que diz que não vejo,
1: não
0: ouvi tchau. E é bom sempre que as bandas, Tubarões, Bulimundo.
1: Sempre, e pelas jovens, alguma coisa.
0: É pena.
1: Para nós já, e já no, de no bis, mas o que jovens hoje, e um Zeca Couto, um Rosso. Ou Jorge Lima, e também hoje é Bulimundo, e hoje é um Zeca Ribapalco que canta Bulimundo. E
0: um Silvestre, de maneira de ser tocar baixo. É sempre bom, porque jovens te inspirei na música, no do que estou a. Mim que me trazem na mim, me toca a bateria, estou a outras pessoas tocar. Um prender tchau, até outros bateristas tocar, compreender tchau coisas na bateria. E então já aquilo lá é bom. A Tubarões está sempre presente, Bulimundo. Que é que tiver que inspiração, que força para tocar, e não aplaudir e não dá força sempre.
1: Grace, nós na Holanda, na altura, e quando me sentava, me apreciava grupos de Holanda. Mobi por exemplo, Rebelado, se está a tocar com o Bo, Rebelado, se está a tocar com um baterista, acho que se chama Robert.
0: Sim, sim, um Suriname.
1: Um Suriname, exato. Então, na toques de Rebelados, por exemplo, quer com o Bo, quer com o Robert. Pô, mãe, dois bateristas só que não ouvi tocar com o Rebelados.
0: Uhum.
1: Se eu toco outros, nunca sabe.
0: Toca outros, mas nunca se vem cá
1: verde. Pelo menos ali Cabo Verde, se acabou, é Robert.
0: É Robert, é.
1: Então, sentiba dentro daquele funaná. Então, sentiba duas coisas lá. Então, sentiba Bulimundo, então, sentiba a Bélgica assim. Que as influências, cara.
0: Certo, certo.
1: E ainda fica contente.
0: Não me dizer antes, Steve, me então ouvi que eu. Tinha o disco de Cabo Verde, curiosidade para ouvir, para aprender, até para beber, para aprender, para fazer também, para enquadrar nas músicas. Eu não tinha coisas, na batida, de moda na Sem Ninguém, movi tchau naquela batida de Sem Ninguém, é moda batida de Milana, mas só tem um sotaque diferente na tarola.
1: Sim.
0: Mas é coisas que me bebem em outros bateristas, não é outros bateristas a tocar. Moram dizer antes, eu vi pessoas, eu vi o Oiel de baterista tocar que vou-te prender. Grinha assim, é diferente, né? Grinha assim no YouTube, bota tudo gente que vou querer, bota boia, bota espiar, que vou-te aprender. Mas aquela vez nunca tinha YouTube, é como é a Esmalta de Cabo Verde.
1: E tem dois temas, tem de Di Cardoso,
0: Didi Cardoso, chega perto.
1: E chega perto, tem um outro também. Didi. Que eu gravo no segundo álbum, Fotógrafo 2.
0: Como é que é a música lá?
1: E um coisa mais Petra Boy.

0: Não, não, não, não.
1: E
0: mas que aquela música lá, mas que não quiser me arranjar aquela música dela.
1: Também que quase vai na mesma linha, mas a música que está parecendo com o companheiro.
0: Não, não, não, não. É duas coisas de dizer, vou te conhecer Didi. Sim. Se fosse pessoas que conhecer Didi como tocador, vou te ver que aquela música tem coisas de Didi, coisas de guitarra de Didi. Que ele gosta da moda na chica perto. Naquela de música também tem um tipo de arranjo assim igual também. Mas que te lembra
1: a música? A mim que te conceba, por acaso, a mim que...
0: Não, sou... Tudo dia, coisa aqui, dia, não, mas só, mais ou menos disse que aquele melodia. Mas que te lembra o nome das músicas?
1: De perto, um que te conceba, Didi, foi, por acaso, o que mandou nele. Canto que vinha para Cabo Verde, nunca se lembra, né? Que eu sabia, me sabia, vou mandar na ele um tomba e até o hotel Praia Mar, no Xinta, no Papié, mostrando, e tchau, Cusa.
0: Sim, sim, tu maneira de tocar, tu maneira de compositar diferente. É, Didi morrer, temos.
1: É morre?
0: É morre, Didi morrer.
1: Que Deus o tem.
0: É, Didi morrer. Lá não tem essa mulher sempre, não te cruzar, não te morar perto, companheiro. E sempre de bem que de lembrança.
1: Boca fica com uma composição nova?
0: De Didi não, nunca fica com mais nada, Didi, mano. Nunca fica com mais nada. Dá-me esquecer, mano, que às vezes já tem esquecer. Lembra coisas de perder, na mudança de casa, que ele perdeu tchau coisas.
1: Ali que ele já perdeu também coisas, não é? Como meu mudador. E... bom, Grace, já não trazi ali algumas coisas. Me lembra também de Lolita, e que na disco... Tem um versão acústico lá, boco Johnny.
0: Uhum. Sim, eu não fazia ele, né? Não fazia ele assim. É, aquela que é aquele original, né? Lá
1: quando
0: bem a melodia, sim, eu não apanha na guitarra, mas Johnny é, mostra a Manu Lima. Mas ele está lá, não manda a Manu Lima, ele mais ou menos para fazer outro arranjo. Tá? Uhum. É isso.
1: Então, afinal, versão, a mim ainda pensava uma versão original. Era aquele outro?
0: Não, não, não.
1: E, então aquele outro vem de aquele lá?
0: Certo,
1: okay,
0: certo,
1: boa,
0: certo,
1: boa.
0: Certo, certo.
1: Boa. Mas aquele outro fica muito bonito, por acaso.
0: Também, também.
1: Nesse tempo do posto ele na disco. Bom, já não hoje... Grace, não sei não, um especial Grace Evra, num retrospectiva.
0: Certo, certo, não poderia falar à vontade.
1: De dizer que foi Grace. Agora, falando um pouco de Grace como futebolista. Tendo em conta, ultimamente, estão estado a treinar na campo de Chara Grande.
0: É um beijo. Já dou nunca treino, Steve. Sim. Deixei ela quase tudo. Tive um tempo, me asgunte, mais pessoa que está treinando, Steve. Vou compreende? É. Mas já nunca te para pouco na praia, já nunca tem tempo para treinar. A gente está a treinar toda semana lá. Uma AVP, não está fazendo nos treinos, sabe? Estava de saúde, até uma grinha assim, dias vamos parar na praia.
1: E, então, tenta explicar o parte de futebol lá de Holanda.
0: Deixa eu ver, fuminha. Deixa eu ver, não estou a trocar a bola direita. Não é grande jogador, me não está a marcar o gol. E quando não marca o gol, não está a marcar o gol bonito.
1: Cara, que é guarda-redes que mais eu marco.
0: Vai marcar tudo guarda-redes no Holanda, gol. Não está a marcar o gol bonito. É verdade. Mas bom, a menina que é grande jogador, não está a jogar, não está a direita.
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1: Alguém já comentamos só com barriguinha.
0: Por isso, é, diazão que tenho que parar na praia, que é para fazer um treino, me gosto de fazer treino coletivo, no futebol, me pouco de ginásio, não gostava muito de ginásio, não gostava de treino coletivo. E mandam-me dizer, bem, tinha agenda, às vezes uma semana ali, duas semanas lá, uma semana ali, até quando vou querer recuperar, que vou pinhar ritmo, vou fazer um treino, vou viajar outra vez. E graças a Deus já em trabalho, mas tem que tomar um cozinho de cuidado. E não gostar de comer, não gostar de dinheiro. Uma dozena para mim é bom garfo, né? Não gostar de dinheiro pronto, e por isso é.
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0: seja o que Deus quiser, Grace, basta ter saúde, me espiar aqui como tem que comer.
1: Vou fazer, lembra um coisa, Nico Bó, num lugar. Faça publicidade, nunca quer fazer publicidade daquele lugar. E que não comeu um cachupa, cachupa está tão bom. Mas cara, aquela coisa de quase 20 anos atrás. Canto no bar, nos resolvi pedir mais um cachupa no cacha cachupa.
0: Cachupa é prato preferido, Steve. Prato preferido.
1: É interessante. Mas aquele cachupa estava excelente. Mas agora. Passa a publicidade e foi na pensão Benfica.
0: Ok, ok. Eu nunca tinha mais visto cachupa.
1: Nunca tinha cachupa. Pronto. 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
0: Não é conforme, como veja, um veja era assim, mas queria assim já não.
1: Sim.
0: Que é aquele vez que me deu um passaporte, no início de 80, né?
1: Sim.
0: Início de 80, quando me deu um passaporte, no 80, 80, na 79, 80, quando me deu um passaporte holandês.
1: Oh.
0: E era assim, eu tinha que escolher aquele um político, um quis político. 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
1: Évora de papá?
0: É. Yeah. 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
1: Sim. Yeah, yeah. E, ainda está no ativo, vou renovar ou ainda tem aquele antigo?
0: Não, tem novo, tem tudo novo de Cabo Verde. Ah, okay. Me orgulhoso de ter tinha passaporte. 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
1: Claro, claro. Dupla nacionalidade, mas naturalidade igual de Cabo Verde.
0: É, yeah, yeah. 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
0: que tudo, parece que tudo é orgulho.
1: Grace, família, quanto filho?
0: Tem 12 filhos, Steve.
1: Sim, 12. É. Fêmea mágica?
0: Fêmea mágica.
1: E assim, bom, a mim, Grace, desempata com a boca.
0: Yeah.
1: A mim tem 12 machos e uma fêmea, inclusive eu tenho neta.
0: Não, você avançado, eu ia largar-me para trás.
1: E na novembro ali, está fazendo a neta um ano na América.
0: Boa.
1: Freddy, minha primeira filha, já deu uma neta.
0: Está na América, Freddy?
1: Está na América, sim.
0: Ok, boa.
1: E não empata, tendo em conta que me quando tem a mesma idade, nós é tudo de tal ano
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1: Um data e um número muito bonito, até
0: bonito, sim.
1: E empata comigo, traz um brinquedo, vou brincar com a casa.
0: Dá-te já, Catarina. Já estou no treino antes, já é complicado.
1: Faltando 3 para a terceira idade,
0: não? Já é para não esperar para neto. Hoje eu vou ter neto, vamos esperar neto.
1: Não, tem um. Agora, falta que os outros 12 filhos, um está com 18 anos, que o outro se vai fazer 20 anos, e já no novembro ali.
0: Sim.
1: E, portanto, é para se preparar para esperar mais neto ou neta.
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1: 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E sim, então ele falou, mas muita criatura se sono no avião e meio baixo ainda criando ao lado de Zeca. 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Oi, Luiz. Ele mostrou, Neto, te chega a marca.
0: É, Zeca falando, Zeca também que falou. Mas devia ter neto direto, que a minha ter filho, neto direto.
1: 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E aquele abraço, Zeca, que você se ia na América.
0: Não, está na viagem, está na viagem hoje.
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0: É vai hoje, já. É vai hoje.
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1: Sim.
0: Quase chega a 40, ali um 36, 37, por aí.
1: E, oh, sim.
0: Por aí.
1: E uma carreira brilhante.
0: Graças a Deus. Uma carreira estável, né, Steve?
1: E, claro, muitíssimo estável.
0: Estável,
1: 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Você lembra e canto álbum que ia participar nele? 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
0: Nunca tenho noção.
1: De bo e tresca?
0: Não,
1: mentira. A solo?
0: Não, tem. Deixa eu ver. Um, dois, três, quatro, cinco. De cinco álbuns.
1: Sim.
0: Cinco álbuns. E um DVD, já. Para além de um best-of. Sete.
1: E para além de participações já.
0: Participações já.
1: E a nível do conjunto que vai para o estúdio, é Liviti e Splash.
0: Jarama também vai para o estúdio, mas Jarama.
1: E, oh.
0: Vai para o estúdio, mas Jarama.
1: E qual álbum?
0: Mas que nome de que álbum lá de hoje?
1: Ok.
0: Nunca sabia o nome de que álbum, Steve.
1: E, muito antigo, cá?
0: É, antigo, é. Antigo.
1: E,
0: antigão. Antigão próprio.
1: E, claro. E Jarama, e doce, um disco só?
0: Me toca num disco só, é.
1: Ah, ok. Yeah. Bom, Grace, Flan e um Gozali. Você acredita na Deus?
0: Não acredito na Deus, sim. Yeah. Sim. Não acredito na Deus, é. Yeah.
1: E qual é que mensagem, ou recado, ou conselho? Conselho, tu percebes, e que bom.
0: Uhum.
1: Uma mensagem para jovens... E de futuro?
0: Epa, jovens de futuro, isto é um mundo diferente de nossa, né?
1: Sim.
0: Já mexeu o desenvolvimento, mexeu evolução. Epa, a única coisa que me dá a dizer é viver sempre que respeite. Respeite e amor a próprio, amor a pessoas, ao lado. Epa, principalmente respeito.
1: Idosos.
0: Epá, idosos, é pessoas que já viveu, que já sabe, já precisa doze margos, como a gente diz na vida. Idosos, é gente que tem que dar gente conselho, é gente que saber que é gente que já vive mais que nós, né?
1: Sim.
0: Isto é mais para contar a gente, mas a mim muitas vezes já força e que é gente que tomar reforma, para te ajudar a saúde, para te gozar de reforma, porque não é toda gente que tem sorte. Muitas vezes já depois tenho saúde para gozar de reforma, bem merecido, que este trabalho é cansado para ter essas reformas e que é lá que me pedi Deus para dar as reformas, porque é pouco que tem esse privilégio de viver essas reformas, mal disto a crer.
1: E para crianças e adolescentes?
0: Viver na paz, harmonia, na respeito, é importante. Vida e respeito é importante. Basta botar respeito, botar bem entrar, botar bem sair, tudo coisas na vida estão a mil maravilha.
1: Minha mãe está falando uma educação e é chave de tudo.
0: Respeito, como diz respeito e educação, yeah, é isso mesmo.
1: Grace, se Gorsili bo fosse ministro de cultura, e cozê que era a boa prioridade?
0: Minha prioridade, queria ser?
1: Sim.
0: Epá, incluir música, aula de música. Nas escolas, na tua escola, para ter aula de música.
1: Ensino, no geral.
0: Ensino, em geral, tem aula de música. Porque nunca tem músicos, nunca tem poucos músicos na Cabo Verde. E não só, Cabo Verde é uma terra de música. Na todo país isto dá música no ensino básico. Então, já na Cabo Verde não devia implantar música no ensino básico. Yeah.
1: E se agora falando um outro coisa. Cosé que era Grace Gorsili? Se canto Grace na Seba, começa a escola, achava música na escola.
0: Epa, me tocava, eu tinha um Grace mais maduro antes, me estava maduro, mais rápido.
1: Sim.
0: Se me tocava música na escola, me tocava que não aprender mais rápido. Ou de maturidade.
1: Claro.
0: Já mais cedo, não está a ter maturidade.
1: É mais padrões,
0: que? Sim, não está a ter maturidade musical antes. Que é grande assim, não vai aprender durante a música, não vai aprender coisas que não podia aprender antes, que é básico, não é, Steve?
1: Sim.
0: Mas,
1: tudo do ouvido.
0: Sim.
1: Ninguém que está. Pouco alguém que está a poder ler.
0: Mas que quer dizer que é melhor também, que quer dizer que não tem rato. Porque quer dizer que não tem rato, porque.
1: Cavardiano é um músico nato.
0: Que... Yeah, não é nato, não é, nós ainda não temos. Nós não temos música na nós, por isso, claro. por isso que me estou dizendo, mas ter pôr música na escola, para pessoas, para crianças, e música te educar, mas é, música te educar e música te mostrar o teu caminho, que é um exemplo, porque, vamos dizer, um visita liceu, quarta classe de liceu, na Holanda, quarta classe de liceu, é um, dois, três, quatro anos, botei? E me prende a coisa no mundo de música, me prende a falar inglês melhor, me prende a falar português melhor, porque eu não vou para os lugares onde eu falo português, me quero falar direito, mas não falo direito, não falo um cozinho espanhol, não falo inglês, botei a vou viver, bota música, tens na abundância de coisas, botei música, ser músico, bota aprender que às vezes vou sentado num bancada, vou aprender.
1: quase vou vir a bilingue.
0: Yeah, música tem, música é educação, música é tudo. E por isso que não tem se um filho escrever para a escola de música, com pai, apoiar. Porque antigamente pessoas estão a pensar em músicos, é só bandidos, né? É só álcool, é só droga. Não. E conforme ele te apoia, conforme ele te educação, claro. Música te leva para te abrir
1: portas. Primeiro, educação é berço.
0: Yeah, certo.
1: É lá na casa. É. Depois de casa, você passa para a escola. Certo. E você passa, antigamente, yeah, vizinho te ajudava e educava um menino. Yeah. Hoje em dia, não. Se dá uma palmada e o pai estava a brigar com o negócio.
0: Yeah, por isso vamos dizer, não é num mundo diferente, queria ser num mundo diferente do que o mundo que nós não podemos criar nele.
1: Claro. Grace, falando um coisa ali, sincero, que para mim é muitíssimo importante. Bo vive, bo nasce na Cabo Verde, bo cria na Holanda, bo torna e regressa a Cabo Verde para viver uns tempos, e atualmente na América.
0: Certo.
1: E mas não pega o ali na Cabo Verde depois que regressa. Para depois bo imigra, bo torna reimigra para América. E mori que bo vira corre na Cabo Verde, tendo em conta que tinha espaço para música.
0: Minha vida corre direito, me enquadrar direito ali na praia, modo para dizer, tinha um espaço, como eu abri na tempo de quarentena, né? Que foi fácil lidar cliente, que foi fácil, mas foi uma experiência bonita, vou ter gostado daquela experiência. E foi bom viver na Cabo Verde aquele tempo, com essa realidade, mais ainda, até, que é bem, sobre tu fazer show, passar uma semana, duas semanas, depois vai, é diferente, gostar de dia a dia, de conviver e um gostar, de conhecer a terra melhor, de conhecer o povo melhor, então é que isto é um carinho especial para mim, onde é que vai, ou na praia, ou na Boa Brava,
1: Cabo
0: ou na
1: Fogo.
0: Sim, botei aqui isto é um carinho para mim. E muito agradecer muito que lá, porque que lá que é importante um artista para ser reconhecido para o povo, e que lá que é a riqueza da nossa cultura. E epa, só na Cabo Verde foi muito bom para mim. Vou fazer tinha um amigo, um conchê Santiago, melhor. Mó de Deus, um que amigo Deus te fazer, botar para um conchê parte de vida diferente. E nunca está parado de show também, porque me dava para fazer show, me estava bem. 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E, epá, foi muito bom viver na Cabo Verde.
1: E já vou para tudo a ilha de Cabo Verde.
0: Mário?
1: Já vou para tudo a ilha de Cabo Verde.
0: Certo, tudo.
1: Nunca vou pensar num concerto na Santa Luzia?
0: Não.
1: E que será muito bom. 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
0: Tinha zona para Santa Luzia é perto, sim. Tem sim. Pescadores meus lá todo dia. Tinha zona.
1: Um palco na Santa Luzia que é mau.
0: Não era?
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1: Ah, ok.
0: Tem Jetsal também vinil, acho eu.
1: Sim.
0: Yeah.
1: E agora, que é bom álbum de bom, e nunca vou pensar na reedita, já agora, vinil já torna bem para o mercado.
0: Yeah.
1: E porque penso nunca ainda na reedita, alguns...
0: Não estava no projeto dele, botei a mão um amigo, porque é uma pessoa que tive de levar-me para cantar na Lituânia. Ele tinha um contacto num fábrica de disco, não estava querido para fazer tudo nos discos em vinil, alguns exemplares. Mas depois do nada me perdi contacto com aquele senhor, pá. Há um bocado para inflamar ele, não sei o que aconteceu. Até não tinha um concerto marcado na Polónia, mas depois nunca pude ter esse contacto.
1: Mas, se algo que responde possível, um dia ou um outro.
0: Certo.
1: Hoje em dia é que é difícil recuperar o contacto.
0: Não, sabe o que aconteceu com ele, mano? Tem que perguntar a pessoas o que aconteceu com ele, porque do nada ele é um rapaz, pá, não tinha um concerto marcado na Polónia. Depois acho que nunca tive contacto.
1: Simplesmente o contacto desaparece.
0: Eu estava a ver uns discos, já não estava planeado tudo, tanto disco de cada álbum, que não fizemos uns vinil, bota. Ele mesmo é que fizemos a proposta. Ele está oferecendo os discos e tudo, que é para um. Fazer do que me craquejo, bota. E perder tudo o contacto dele, pá. Na Lituânia. Tem no Catar, ele quer te falar inglês, ninguém te fala essas línguas, bota. Sempre que ele está a de mamil, ele tinha que ter um
1: pessoal. Um tradutor?
0: Um tradutor, já.
1: Isso é muito bonito também, isso é muito bonito.
0: Ele é lituano, ele é lá de Lituânia, perto de Rússia. Um que sabe o que aconteceu com ele, pá.
1: E já agora, os próximos discos sabem ser editados para Bo ou para algum casa?
0: Já desde tinha DVD, já tinha os discos tudo editado para mim, Steve.
1: Sim.
0: Já que eu tenho assim, diz que casa já que tem que te editar.
1: Autor editor, cá?
0: Certo.
1: E quando é uma empresa?
0: Não, empresa não. Queria assim, diz que é de vender, já fica complicado. Sim. Mas não estava a gostar de guiar alguns jovens, guiar, mostrar os caminhos, dizer ali, vou para fazer assim, fazer só de Napalm, comportar assim, comportar. Que era um projeto para o futuro, até não dá a gostar de guiar alguns jovens talentosos.
1: Já lembra de um curso? Uns tempos você estava com ideia. Nunca sabia se a ideia continua ainda vivo e tomava conta de Zé Carlos, produzido para Carlos.
0: É, aquela não tentava, vida, consequências que a gente continua aquele projeto.
1: Sim.
0: E
1: agora?
0: Acho que eu outro caminho, vai gravar uma pessoa.
1: Oh.
0: E, epa, dar. Sim. Nós é amigo, depois não gravamos música, nem a disco, aquele último disco. Já vou falar dele, não podia ouvir aquela música. Ah. Deixa Felicidade Reina, Mima Zé Carlos.
1: Ok. É. Então, no meu nome, Zé Carlos e Grace Matias Gevra, deixa Felicidade Reina, cá?
0: Yeah.
1: Então, Admir, não vai para ele, antes de não terminar.

0: Depósito deixa a felicidade Irena. 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E quem que perguntou ainda, aproveita o microfone de secção da música.
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0: Sim, pode ser à vontade, que tem censura.
1: Não, não pode ter essa conversa, mas está bonito. Obrigada, sempre.
0: Qual que é o apoio que tem de Cabo Verde e, em termos estatais, em termos de instituições?
1: Na camisa, que lá no camisa, basta ter vida e saúde, povo também nós, já é suficiente.
0: De povo tem sempre, né?
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0: E qual é que é a plataforma que mais te consegue vender os discos?
1: Yeah,
0: e boas músicas em particular.
1: Na CD Baby, Spotify, depois no CD Baby está destruindo isto para tudo plataforma. Acho que botas de música na toda plataforma. Uhum. Mas é importante no subscrever na canais. Isto quer dizer, botar um Grace Ever na YouTube, vou subscrever na ele. Mais pessoas não têm, mais dinheiro não ganhar, mais coisas não têm. E na Spotify igual, na Spotify, na Instagram, bata subscrever. Para poder ganhar algumas coisas que nós produção, pelo menos será custo do nosso trabalho que nós fazemos.
0: Uhum. Você está a receber os direitos autorais?
1: Sim, sim, de receber.
0: E tudo
1: fora, não de Cabo Verde, porque os direitos autorais de Cabo Verde, o Instituto de Cabo Verde de Direitos, funciona só para certas pessoas, nem para toda gente, nem para todos os cantores, acho eu.
0: E é uma opinião a nível artístico, que acho que sou de bom. E que o artista já passa ali para a secção da música. Está a falar, e fala claro,
1: sim,
0: uma sociedade cabo-verdiana.
1: Te perguntas as minhas músicas que eu tocar no Cabo Verde.
0: E uma sociedade cabo-verdiana de música e soca, mantém seus artistas selecionados para da prémio.
1: Yeah. E é verdade. Querendo nem falar mal, mas é verdade. Recebeu duas vezes, já teve quase 6, 7 anos.
0: De modo que não te pedi tudo doce. Soca e sociedade cabo-verdiana de música que revê situações. E hoje como que tudo alguém recebe se fatia de bolo, yeah. E de igual por igual, que ele é apelo de secção
1: igual
0: da
1: por
0: música.
1: Igual que tem, porque tem um jeito que toca mascotes. Sim. Então vou ter que
0: não se está a falar de igual por igual no sentido de que mode-se que se trabalhe bem,
1: yeah. Certo.
0: E do modo que
1: não é só espiado na cara, espiado na nome, espiado na quem vou gostar, quem vou gostar ou quem de fazer parte do ciclo. Não é direito de autores, modo de dizer, é um direito que vou ter.
0: Sim.
1: E as minhas músicas que eu toco, me dizia, vai lá, não tenho nada a reclamar. Mas bem que as músicas que toca.
0: E vou ter estado a receber mais na CCM?
1: Receber. Me inscrito na Cabo Verde, só. Me inscrito. Quem te representa na Cabo Verde é SCM, SCM, né?
0: Sim.
1: Eles que te representam na Cabo Verde.
0: JM?
1: SCM.
0: SCM, yeah. Ok.
1: Eles que te representam na Cabo Verde. E lá fora, a minha. É na. Uma grande português, Deus.
0: E
1: mas que nome de português?
0: E tem aquela sociedade de autores lá na Portugal.
1: Na Portugal, sim, não me inscrito em Portugal.
0: E
1: tem que representar o mundo inteiro, SCM só na Cabo Verde.
0: Sim.
1: SCM só na Cabo Verde. Mas já tem anos, boca de novidade desde, me te perguntar as minhas músicas que eu toco na Cabo Verde.
0: E te toca teu?
1: Yeah. Rádio que te quer pagar. Rádio que te paga direitos.
0: E, bom, segundo um sabe, pronto, a rádio comercial já costuma pagar. Se continua a paga, e bom, com o caminho de retorno, e nunca sabe, mas rádio comercial já costuma paga.
1: Às vezes, vou ver pessoas manda boca, às vezes, quando o governo te dá um artista um subsídio, ou uma que dizer, uma reforma. Maris da Binas, da Jorge Neto, muito a dizer, mesmo a dizer que uma pessoa está a reclamar. A pessoa te ouviu o vídeo inteiro de música de Jorge Neto grátis, na rádio, na televisão, nos espetáculos, tu ouviste grátis.
0: Sim.
1: Que é esses direitos de autor, o governo te dá esses direitos de autor que nunca foi pago. Que signo tem com ela? O governo dá um artista e que fizer tanto sucesso, mas o Jorge Neto, Bin, que seja música tocada diariamente na rádio e televisão de Cabo Verde.
0: Ainda com os discos novos, que esse cabo de grava, que.
1: É direito de autores que Cabo Verde tenta pagar já atrasado.
0: Sim.
1: Porque um artista de viver é direito de autores. E se não os direitos de autores que está bem organizado, nem nos problemas, nem culpa de cantores. Porque há pessoas, acho que eles dão-me só um subsídio. Me botei com ela como direito de autor já atrasado, que isto te receber, que nunca foi pago durante as suas carreiras. Que era uma coisa que me quis dizer, Steve.
0: E isso é muito bom. E, Grace, não queria agradecer e não te agradeceu para levar todo esse tempo ali dentro do estúdio e conosco para esse converso que cata sei só e um vez não. Não te garanto nos ouvintes que de ainda esse ano e não te torna repõe esse programa não semana. Se calhar ali para meados de dezembro e não te torna repõe esse converso ali. Grace, um abração muitíssimo especial.
1: Obrigado, eu também, sim. Foi um grande prazer outra vez falar-lhe com o Bo.
0: E durante esse ano, que tudo coisa correu direito.
1: Amém.
0: E que no próximo ano, não te desejo, acabou entra nem com o pé esquerda, nem com o pé direita. Tudo entra o corpo inteiro. Boa, na segunda, para meia-noite, boa, cai dentro de 2027, para bem muito mais sucesso do que aquele que teve na 2026.
1: Amém, fé na Deus.
0: E que bem mais discos.
1: Claro, certeza, não gosto de gravar, Steve. Não gosto
0: e uma single também, já agora que está na moda.
1: Está na moda, que lá, não tem que fazer assim.
0: Mas nós não vamos esperar álbum, sempre depois de single.
1: Tá, também dá um álbum já.
0: Yeah. Ok. Então, então,
1: muito obrigado, Steve.
0: Que abraço.
1: Rádio Comercial também, muito obrigado. Continua com força. Está apoiando a escultura.
0: Dinha parte de
1: grande abraço.
0: Dinha colega Ademir, que é técnico e produtor de secção da música, não te desejo mais uma vez sucesso. Agora, qualquer música para terminar?
1: É, pá, Steve, já vou comprar. Escolhe boa, escolhe boa.
0: Bom, e agora, e já vou pôr na confusão. Mas então resolve ele, faz. E então escolhe Bia, Liviti.
1: Boa,
0: para poder. Para não poder passar para todo o caminho.
1: Bom escolha.
0: E não te fica com Bia.
1: Certo.
0: Mas te lembra, Muflan, uma Bia foi tocado 100% para Johnny. E um solo só que Kino põe na Bia. Certo. Muflan, me alargo os anos.
1: Certo. Ele é produzido, tocado para Johnny, Roberto Cabais, claro. E Kino fazia aquele solo, aquele mais grande.
0: Aquele solo na meia.
1: Sim, aquele meia. Uhum. E o resto é Johnny, é?
0: Te lembra. Já hoje é uma minga de seis. E, então, no fit, Ademir, com Bia, voz de Grace Evra, arranjos e toca de cima de Grace e explica de Johnny Fonseca na álbum Rapazes Novo de Liviti, último até agora de Liviti.

0: nas edições especial Grace Evra, claro, no Cabo de Obi Bia, no álbum Rapazes Novo de Liviti, que fica esse converso com Grace Matias Evra. Não vai rapidamente para o nosso clube, e claro, não estou começando para Aldino Cardoso, na São Martinho, para não dizer para Pomba, lá na Tchadinha Pomba, um abração àquele bom cachupa. E não está subchera grande para Barbaria Mendes, e de lá não está bati escolinha, lá pracinha de escola grande, para não achar Barbaria Giló, e Calu, e Chidi, e lá na pracinha não está um salto até Loja Beco, na Renato, e sou engenheiro, sou doutor, e para não dar aquele abraço e tudo quem está lá, para não falar Lucindo Lana, Vila Nova e Lucindo Teixeira, aquele abraço, continuação do bom dia e boa noite e também um bom tarde, nas edições para o estudo de Secção da Música. Por técnica e montagem de Admir Miranda, realização e apresentação de António Steve Andrade, para uns, António Nanda, para outros, António Cego, para mim, Steve Andrade, cego e eficiente. Então, e já vou saber, nota dá um especial abraço a tudo quem que soubino, que é aniversariante, que tem motivo de celebra, e na semana passada, pelo menos na Tiara Grande, Faziano Calu Teixeira, Faziano Cafati e Faziano Yuya Paulito, e irmão de tudo esse, irmão de Cafati. Portanto, para tudo esse que Faziano na semana ali, e um abração muito, muito especial. E não te acaba para falar. Um abraço para tudo quem que estou vindo. Um abração especial. Até próxima semana, se assim Deus quiser. E não te aproveita, claro, para dar um especial abraço a Kátia, mulher de moço, que está com a manana, que na 31 ali está fazendo. E claro, está fazendo ano, está fazendo idade. Portanto, eu recebi aquele abraço de moço que está com a banana, José Fortunato Martins, e também seu filho, que é Isabel, e de parte de Steve Andrade e de Admir Miranda. Já agora, e Grace Evra também, te aproveita, manda moço com sua esposa, que é aniversariante, um especial abraço, e Admir, e Isabel, na Secção da Música, e edices. Um abração bem grande, até a próxima semana, se assim Deus quiser. Secção da Música, chapa matrícula.
1: 992-62-94, 913-67-64. 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Facebook STI VI Andrade.
0: Contacta nos produção para o podista junto com nós ali na Secção da Música.
1: 580-1234 917-0635. E-mail culturamusical.cv@gmail.com.
0: Realização de Steve Andrade, produção de Admir Miranda.

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1: Boa tarde e bom dia, hora que você está ouvindo a mensagem. Nós estamos ali de Rádio Comercial de Cabo Verde. Quem está ali fala é Steven Almeida, pastor da Igreja de Nazareno, aqui na Chada Santo António. A convite de Pastor Zelendo, que tem sido um bênção para a minha vida, por isso a oportunidade para fazer as mensagens antigas na Bocasa, nos hospitais, na táxis e em outros lugares. Que Deus pode estar abençoar a vida e família de Pastor Zeleno, para essa grande oportunidade e não queria honrá-lo nesse momento. E também queria deixar uma mensagem especial para a senhora Eurico, que está hospitalizado lá no Hospital de Santa Isabel. Que Deus pode estar a tocar na boa vida e Deus pode estar a proteger para tudo ouvintes na táxi, na autocarros, na casas, box está lá, está ouvindo lá na casa. Que Deus pode estar a abençoar nos dias. Deus é bom em todo o tempo, Deus é bom. É a mensagem que tem trazido no meu coração e que tem ajudado Michel e que nós não pudemos transmitir essa mensagem. Hoje, bom, está lá na casa, na boa, a fazer, continua a fazer, mas ouve com atenção. Ouve com atenção essa mensagem que tem hoje para nós. Que está na palavra de Deus, este é um momento que nos atrai para nos falar de palavra de Deus, que esse povo precisa de palavra de Deus, nós tudo precisa de palavra de Deus, para nos fazer coisas mó que deve ser feito. Deus está mandando para nos ter uma vida de comunhão com Ele, para nos alcançar propósitos que Ele prepara para nós. E todo dia não tens oportunidade de alcançar uma vida de comunhão com Deus. E em Creflow que vou pode alcançar isso. Deus está falando através de oração, não está pode alcançar uma vida de comunhão, de partilha de ideias, uma conversa com Deus. Às vezes pode parecer na boca aberta lá na casa. Bom, Michel, eu vejo, não está falando, oh Deus, mas Deus crê para o xinta, para o escuta, ser voz, e também para o fala também, para o derrama na sua presença. Ele é a pessoa que está pronto para ouvir, para acolher e também passar ao, porque ele que faz tudo. E para isso, eu queria contar-lhes uma história, que tinha um homem, ele estava a fazer uma viagem com um carro de alta... uma marca de boa qualidade. Então ele chega no caminho, aquele carro dá um probleminha no motor. Então naquele meio tempo chega um homem, ele não se lembra se é Ford ou outro. Ele chega e fala assim, um pouco de judô. Aquele homem fala assim, e você sabia alguma coisa desse carro e aquela marca era Ford? Ele fala assim, meu nome é Ford. Ele fala, me que cria esse carro. Então, ele ajuda. Então, é a mesma coisa que Deus é que cria. Deus sabe de tudo o que está passando no nosso coração. Deus sabe e resolve tudo. Então, ele falou que através de oração, nosso Cabo Verde está muda, nossa terra está muda. E ele falou, nesse momento em especial, para a vida de Senhor Eurico, que Deus está mal, Deus está mal e Deus quer proteger de tudo coisa que pode estar também afligir a vida. Deus quer fazer algo diferente na vida e minha pedido de a Deus nos momentos que Deus pode estar a tocar lá no Hospital Santa Isabel. Bom, todos os outros que também estão no hospital, que estão a ouvir nos momentos que Deus pode estar a proteger em nós, que Deus pode estar a guiar em nós e a fazer em nós cada dia ouve-se voz e anda com você a presença todo santo dia. Às vezes não te pensa que Deus está tão longe, mas Deus que está longe, Deus está perto daquele que está buscando, e está buscando com todo o coração. A palavra está falando em 1 Timóteo, vou poder arranjar uma Bíblia, vou pôr na casa, vou aqui que tem, ou vou poder instalar, agora se não está na era digital. Vou poder pesquisar a Bíblia na Play Store e vou baixar a Bíblia e vou ter a Bíblia, a palavra todo dia te fala no meu coração. A palavra de Deus te fala que um certo dia, Paulo, no livro de Timóteo, 1 Timóteo 2, ele estava te exortando Timóteo, te fala, Timóteo, te exortou que antes de fazer qualquer coisa, que vou fazer súplicas, vou fazer orações e vou interceder e vou dar ações de graça para todo homem, para governantes, para autoridades que te exerce grandes cargos e que para não poder viver uma vida de tranquilidade, de sossego e também de piedade e honestidade. Então é isso que nós não te pedimos para nosso Cabo Verde. Tudo alguém quer ter partido, tudo alguém quer hoje alguém dar da mal às vezes. O mundo está naquele ponto lá. Mas nós não temos que ter aquele espírito de pedir Deus para dar uma vida de tranquilidade, uma vida de paz, harmonia, gozo. Mas é preciso não fazer algumas coisas para não poder chegar. Um franhoso que oração é importante. Mas para boa hora, antes de hora, tem que ser filho. A palavra fala que nós, tudo aquele que crê em Jesus Cristo, está a ser filho de Deus. Você está lá na casa para poder falar, já uma ouvi está falando em Jesus. Eu também já uma ouvi está falando em Jesus. A uma ouvi está relata sobre Jesus, já fazer coisas que Jesus também, ele está nasce no tempo de Natal, sabe que boa também já lá na casa. Ele é uma festa ali na Cabo Verde, bem celebrado. Que às vezes não te esquece quem que é o centro da festa, não te toma centro, não te começa a fazer. Mas para não conectar com Deus, nós não temos que estar com Cristo. A palavra está falando, tudo aquele que crê no Filho de Deus, ele é dado o poder de ser filho. Aquele que crê na Jesus é dado o poder de ser filho de Deus. A palavra está falando, na João 1:12, esta fala, quando tudo aquele que recebe Jesus e aquele que crê nesse nome, Deus te dá o poder de ser filho de Deus. Então, uma hora que você é filho de Deus, você tem uma conexão com o Pai. Agora, o que também habita na boa? Também habita o Espírito Santo na boa vida. Ele te habita na boa vida e ele te faz uma conexão onde ele te tornou aquele filho próximo. Ele te convenceu de pecado, porque todos pecaram e destituídos da glória de Deus, que está na Romanos 3:23, e está mostrando qual que é salário de pecado. Salário de pecado é morte. Na Romanos 6:23 está falando que salário do pecado é morte, mas o dom gratuito de Deus é vida eterna em Cristo Jesus. Único que te salva, único que te dá vida eterna é Cristo. Então, se nós nos baseamos na Cristo, não te pode tiga e nos oração te ser ouvido, porque não está conectado com Cristo. Nós é filho e regenerado, transformado para Cristo Jesus. E ele está ajudando a ter uma vida de oração. E não pode hoje que o mundo, desde a antiguidade, ele foi marcado para grandes homens de oração. Jeremias, desde antigamente, Jeremias era um profeta que intercedia incansavelmente para seu povo em tempos difíceis. Abraão, patriarca, um povo, ele intercedia para o povo de Israel. Ele era conhecido amigo de Deus. Também ele era uma pessoa de oração, intimidade com Deus, E também ele tinha uma comunicação clara, ele está a interceder a favor de outros. Josué, ele batalha para entrar na terra prometida e ele ora até que sol para. Isaac é filho de Abraão, onde é que ele tinha uma vida de oração, onde é que ele olha por si mulher era estéril, ele ora e se mulher dá luz a um filho. Davi, um homem segundo o coração de Deus, ele também, ele era um homem de oração, orações sinceras e emocionantes. Moisés, líder israelita, ele conduzia o povo em momentos difíceis, mas também ele era um homem de oração. Abacuque, esse livro é um livro que te mostra oração, vida de oração fervorosa, zelosa, mas ele quer desistir, ele permanece. Ele, Elias, um profeta ousado, mas também um profeta de oração, onde é que Deus respondeu suas petições com fogo te descer de céu. Paulo, um missionário incansável, mas o que estava sustentava ele era oração. Daniel, mesmo num lugar distante, num lugar onde aquele que tinha amparo para se fé permanecesse, mas ele continua, o que quis sustentá-lo foi oração. Jesus, maior exemplo de oração, ele, mesmo sendo filho de Deus unigênito, ele que dispensa a prática de comunhão com seu Pai. Ele permanecer. Os homens, grandes homens e mulheres de oração, mulheres como Ana, que ora até que Deus respondê-lo com seu filho Samuel. Hoje em Greflow, que Deus, quando boa ancora na Cristo Jesus, e bo crê que Jesus é Senhor e Salvador de boa vida, ele está fazendo morada na boa vida e ele está transforma a boa vida de uma forma extraordinária. Deus está muda circunstâncias de boa vida, porque grandes homens e mulheres de Deus baseia na oração. 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
10: 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Nota de som.

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6: Shhh! Nem mais um piu. Você não está de desespero, só que tem sorte. Consegue que tem sorte.

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